0: 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E todo porque ojos envidiosos empezaram a echar sobre la persona y su familia una verdadera maldición. Especialista Miguel, que está nesta manhã conosco, aqueles que sofrem o daño de la envidia, há como vencer este gran problema.
1: Buen día, especialista Luciano. Así mismo, há solução para este problema, esta envidia que esta pessoa está passando? O em solução de Guaná, Cunhacaraí, ou em de uma solução, Caraí. 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
0: 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Quizá vos has caminado para trás e não mais para adelante. Antes tinha buenas ventas, o comércio se abria e se vendia. Antes mesmo de terminar o dia, já não havia mercadoria. Você já foi para casa temprano porque todo voou como pão caliente, como dizem. Pero de tempo hacia cá, nada de isso ha sido realidade. Você ha vivido na trava. Você ha vivido na mala suerte, você ha vivido solamente tempos e épocas de perdidas, e não sabes por quê, porque mal entrou a causa de los envidiosos. E você não pode, especialista, por favor, especialista Miguel, a pessoa não pode estar sofrendo tanto e cruzar os braços e descer assim nomás. E solamente observar a vida hundir-se sem que ela reacione. E estamos aqui hoje para dizer a ela que ela pode reacionar. E como reacionar? Aferrando-se a Deus, buscando a limpeza espiritual que levamos a ensinar. E neste programa, dia horário ao qual você vendrá buscar esta limpeza. Lo que não pode, especialista, é esta pessoa seguir sofrendo.
1: Assim mesmo, especialista Luciano, o Cunha Caraína, que tu o Guapu Bebeína, é que tu é Bebeí, onde lamentar, não é imba, é o Cocherejé Peixe, é o Cocherejé Japó, é o Japó Bahia, a nível, senhor, onde lamentar, a nível Caraína, onde lamentar, é Ju. E eu não deixo a mãe, o sofrimento da erra normal, da erra de aceitar a mãe, porque o índio tem problema, bebê. A orelha te já, para ajudar também.
0: Há solução, há forma de vencer a toda esta situação. Incluso, por favor, agora, comunique-se conosco. O número, le anunciamos, 0983. 41-1010, tome nota, 0983-411-010. Se lhe cai melhor desta maneira, pero comunique-se agora, envie áudio, envie texto,

0: Regressamos com todos e em minutos, Lauracio. Já nos enviaste o mensagem? Já te comunicaste conosco? Todavia, que está esperando? Caraí, cunha Caraí, date prisa, agarra este teléfono, abuelita, se não sabes manejar do teléfono, pida tu nieto, pida tu hijo que lo haga, mas envia tu nombre hacia nosotros para que lo tengamos en esta preglaria, para que lo tengamos aqui neste momento de oração. 09-83-41-1010. Vamos orar para que este dia se abarete, um dia especialista lindo para todas as personas.
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0: Un día por un,
1: o pensé eterna, un día. Maravilhoso, e por uma entrevista super mais, né?
0: Ufa aí!
1: Não, é o Uta, a gente não aceita mais, ou sempre, vai, vai.
0: Esta oração que vamos fazer vai ajudar a persona a ter este dia lindo. Por isso, comunique-se, participe colocando um vaso com água cerca a tu rádio. Pero hoje, viernes, venga participar de maneira personal. Hoje, nós estaremos justo para combater e cortar toda envidia. E você pode estar com nós 7 da manhã. Bueno, a hora já está muito cerquita. E o horário, pelo 10 da manhã, 15 e a lá 18:30. Aonde? Super Carretera, quilômetro 4, ao lado de Farmacenter, a uma quadra e meia do supermercado Gran Vía de quilômetro 4, o ponto mais conhecido em Ciudad del Este. Quilômetro 4, viaduto. Gran Vía, você sube destino a Franco, uma quadra e meia. Você encontra no Extra, Igreja Universal, Templo de los Milagros, às 10 da manhã, 15 e 18:30, estaremos aqui. Vários especialistas para te atender, para te aconselhar e para te ajudar. Você não sairá da mesma forma, não postergue, é zoe. Que lhe estaremos esperando. Vamos preparar-nos para a oração. Traigo uma canção e regresso

Jesus llegue a hora esta persona que necessita. Dos que se encontram com dolor físico ou angústia espiritual, que tu puedas trazer todo o alívio a esta persona. Venga, Deus meu, transformar a tantos que se encontram perdidos. São tantos problemas que uno toma malas decisões, vive confundido. Mas quando tomamos por tus manos e confiamos em ti, todo se transforma. Então, Senhor meu, ajude esta persona a apoiar-se em ti, a venir buscar tu presença. Hoje mesmo viernes, Senhor, oramos pelos nomes apontados para esta oração e oramos também, Senhor, por este vaso com água que está cerca a este rádio, para que quando esta persona beba e sua família também, todos sejam bendecidos. Que este dia seja maravilhoso a todas as pessoas. Nos entregamos em tus manos e, como sempre, determinamos dia lindo, bendecido e maravilhoso a todas as pessoas. E no nome de Jesus. Amém. Amigo, amiga, a hora é sua decisão. Hoje mesmo lhe estaremos esperando, como já havia dito. 7 da manhã já vá por empezar a reunião. Pode ser que não alcance tempo de chegar. Pelo 10 da manhã, 15 e 18:30, não há excusas. Salga de onde estés, Mallorquín, Oleares, Cedrales, quilômetro 30, quilômetro 16, quilômetro 14, 10, 7, todos os bairros acá de Ciudad del Este, toda a região aledaña a Ciudad del Este, la dirección Supercarretera, quilômetro 4, al lado de Pharma Center, a 1.5 quadras del supermercado Gran Vía. Esperamos por todos ustedes. Não postergue hoje mesmo, venga e tenha uma vida melhor. Deus me los bendiga.